0: Eu vou assistir três inscritos.
1: Edward 69, that's clear. That's reference 173 at 356. Tom 43, Henry 55.
2: Yeah,
1: Henry 55, clear.